Quando escuto uma acordeona do meu teclado roncando, devagarito vou lembrando dos bailes da minha infância. Eu trago desde criança humildade, respeito e valor, e o dom de ser trovador, bem retratado na estampa.